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Bom dia. Lugares sagrados de Juazeiro do Norte, complexo de espaços de peregrinação e devoção popular, estão em processo de inscrição no livro de registro dos lugares do IPHAN. Essa etapa pode garantir o reconhecimento do conjunto como patrimônio cultural do Brasil. Claudiana Mourato traz os detalhes.

0: O reconhecimento no livro de registro dos lugares do Instituto do Patrimônio Histórico e Artístico Nacional, IPHAN, tem como intuito proteger espaços como praças e santuários, locais de práticas culturais e sociais das comunidades. A proposta contempla espaços da cidade marcados pela trajetória do padre Cícero Romão Batista e pelas práticas religiosas que transformaram o município em um dos principais centros de peregrinação do país. Essa iniciativa abrange ainda a colaboração da comunidade. Habitantes, devotos, pesquisadores e outros interessados colaboraram junto ao Conselho Consultivo do Patrimônio Cultural do IPHAN. A candidatura reúne locais que integram a experiência de fé dos romeiros e que ao longo de mais de um século passaram a compor uma geografia sagrada construída pela devoção popular. Entre os analisados estão a Basílica de Nossa Senhora das Dores, a Capela de Nossa Senhora do Perpétuo Socorro, onde Padre Cícero está sepultado, o Santuário de São Francisco das Chagas e o Geossítio Colina do Horto. Até o próximo dia 10 de junho, as sugestões devem ser analisadas. A proposta de registro dos lugares sagrados de Juazeiro do Norte é resultado de um processo de pesquisa iniciado há mais de 2 décadas. Desenvolvido em parceria com a Universidade Regional do Cariri, a URCA, o projeto reuniu pesquisadores e professores em um amplo trabalho de documentação e pesquisa. No caso dos lugares sagrados, o material produzido serviu de base para a construção do dossiê atualmente analisado pelo IPHAN. Caso seja aprovado, o registro dos lugares sagrados representa mais um passo no reconhecimento institucional da importância histórica, cultural e religiosa da cidade e abre caminho para a implementação de políticas permanentes de preservação.
1: O Ceará segue registrando milhares de resgates de animais domésticos e silvestres. Levantamento das forças de segurança mostra que quase 6 mil animais já foram resgatados neste ano e que os casos de maus tratos continuam gerando prisões em todo o estado. Confira os detalhes.
2: Quase 6 mil animais domésticos e silvestres foram resgatados no Ceará nos primeiros meses de 2026. Os dados são da Superintendência de Pesquisa e Estratégia de Segurança Pública, vinculada à Secretaria da Segurança Pública do Estado. Entre janeiro e maio deste ano, foram registrados cerca de 5.500 atendimentos de resgate. Em todo o ano passado, o número ultrapassou as 13 mil ocorrências. As serpentes lideram os resgates realizados no estado, com mais de 6 mil registros em 2025. Na sequência, aparecem gatos, iguanas e lagartos. Os números também mostram que os casos de maus-tratos continuam preocupando. No ano passado, foram contabilizados mais de 1.000 ocorrências relacionadas a abuso, abandono, ferimentos e mutilações de animais. Este ano já são quase 400 registros desse tipo. A maior parte dos resgates foi realizada pelo Corpo de Bombeiros Militar do Ceará. As ações também contaram com a atuação do Batalhão de Polícia do Meio Ambiente e da Delegacia de Proteção ao Meio Ambiente, que trabalham a partir de denúncias e investigações. O combate aos crimes contra animais também resultou em prisões. Em 2025, 53 pessoas foram presas em flagrante por maus tratos. Já entre janeiro e abril deste ano, foram contabilizadas 24 prisões e apreensões relacionadas a esse tipo de crime.
1: Mais notícias a qualquer momento. Elisiane Correia para a Verdinha FM 92.5.

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1: Daniela Delavor, Tom Barros. Saúde e bem-estar.
2: A sessão plenária da Sociedade Americana de Oncologia Clínica, no dia 1º deste mês, apresentou resultados inovadores para a medicina. Um comprimido tomado ao dia quase dobrou a sobrevida de pacientes com câncer de pâncreas metastático, sem resposta à quimioterapia. Esse novo tratamento é uma resposta a um tipo de câncer que, quando diagnosticado, ele já está num estágio super avançado, ou então com metástase, isso pelo menos em 80% dos casos. Esse avanço também pauta os cânceres mais comuns, como é o de próstata e o de câncer. Então, para a gente falar um pouco sobre esse assunto, nós vamos conversar agora com o Dr. Paulo Roberto Souza, que você já conhece de outras pautas, também de outros assuntos, e agora para falar um pouquinho sobre o câncer de pâncreas. Bom dia, Dr. Paulo.
3: Dr. Paulo, bom dia.
4: Bom dia, Daniela. Bom dia, Tom Barros. Bom dia a todo mundo aqui hoje.
2: A gente, quando fala sobre esse assunto, por que que o diagnóstico do câncer de pâncreas ele acaba sendo tão tardio, né? E por que que essa pílula ela é revolucionária, doutor Paulo?
4: Daniela, ele acaba sendo bem tardio porque ele costuma ser muito sem sintoma. A gente fala que ele é assintomático numa fase mais inicial. Então, acaba que, naturalmente, as pessoas são surpreendidas com o diagnóstico do câncer de pâncreas quando ele já está no estágio mais avançado, porque ele é muito silencioso no começo.
2: E essa pílula?
4: Essa pílula é um grande avanço, ela mexeu muito com os participantes desse maior congresso mundial de oncologia, que é o congresso da ASCO, que é o congresso da Sociedade Americana de Oncologia Clínica. Ele acontece anualmente, geralmente acontece na cidade de Chicago. E esse medicamento, ele mexeu muito porque justamente um câncer que, quando já está numa fase avançada, normalmente tem uma sobrevida muito pequena e não costuma responder à quimioterapia, eles conseguiram, com essa medicação, dobrar a expectativa de sobrevida das pessoas já com câncer nesse estágio avançado. Isso com a medicação oral, que não é exatamente quimioterapia de um jeito convencional que a gente está acostumado a pensar. Ele age muito mais na biologia da célula tumoral. Enquanto que quimioterapia normalmente destrói a célula sem um critério muito claro, essa medicação ela tem um objetivo de ir mais no alvo. Então, em torno de 90% dos cânceres de pâncreas, eles podem expressar uma proteína e essa medicação consegue justamente atuar nessa via dessa proteína destruindo a célula.
2: Agora, quando a gente fala do câncer, alguns cânceres eles são assintomáticos? Porque no caso desse, né, quando se descobre ou já está metástase ou está muito avançado, para virar metástase é porque você não sentiu nada e o organismo já foi atingindo outros órgãos?
4: Para virar metástase, a pessoa pode já ter tido algum sintoma ou não, mas o câncer progrediu. E existem também casos, essa questão da oncologia é muito delicada, porque existem casos, por exemplo, onde o tumor já pode ser descoberto metastático. Ou existem casos onde o tumor pode ser descoberto primeiro a metástase. Por exemplo, parece um tumor, vamos supor, na mama ou no estômago. E quando vai ser feito um exame da biologia desse tumor, vê que de fato ele não era da mama ou do estômago, ele era do pulmão, por exemplo.
2: Ah, entendi.
4: Porque quando você vai ver a célula dele, né? Hoje em dia os exames estão muito mais avançados. Além de conhecer o subtipo do tumor, eles fazem uma análise de toda a biologia da célula daquele tumor. Então, muitas vezes você consegue perceber que aquela célula ali, ela está no estômago, mas ela não era do estômago. Então, o tumor foi descoberto primeiro na metástase para depois achar o sítio primário, como a gente fala.
3: Dr. Paulo Roberto, com relação à sobrevida, no caso, então, pâncreas, quanto seria mais ou menos essa sobrevida calculada?
4: Esses pacientes com tumor metastático avançado, eles conseguiram dobrar a expectativa de vida, que seria em torno de 6,7 meses para 13,2 meses. Quando a gente fala, pode parecer pouco para quem está vendo de casa, mas a gente está falando de uma doença que já está muito avançada, que já foi muitas vezes refratária a uma primeira fase do tratamento, que já progrediu na vigência de tratamento.

0: quem teve algum paciente com câncer de pâncreas, especialmente um câncer de pâncreas metastático na família ou em pessoas próximas, sabe o quanto ele caminha muito rapidamente.
1: Muito rápido, né?
2: A gente tem os ouvintes que participam aqui, doutor Paulo, e aí tem um ouvinte que pergunta o seguinte: doutor Paulo, quem teve pancreatite está sujeito ao câncer de pâncreas ou não tem nada a ver?
0: Quem teve pancreatite que cronificou pode estar mais predisposto, se a gente for ver em relação à população que nunca teve pancreatite, pode estar mais suscetível a ter um câncer de pâncreas.
1: Na questão da prevenção, por exemplo, nós temos no câncer de próstata, nós homens fazemos todos os anos aquele acompanhamento com PSA, com exame de toque, então previne, pode pegar no começo. No câncer de pâncreas, não tem como se fazer um exame anualmente para evitar essa surpresa que geralmente acontece?
0: Talvez um ultrassom abdominal, né, possa ser interessante, ou mesmo a tomografia possa ser interessante, mas não tem uma rotina tão estabelecida como alguns outros cânceres, né? A gente sabe, por exemplo, para os tumores de colo e reto, fazer uma colonoscopia, especialmente isso, depois dos 45 anos, né? Ou então, por exemplo, é um dos cânceres mais comuns também, os tumores de colo e reto. A gente tem visto, inclusive, algumas pessoas famosas e jovens isso, acometidas por tumores de colo e reto.
2: A Preta Gil morreu disso, não
0: foi? A Preta Gil. Teve outro ator, agora recente, acho que um ator que foi, se eu não me engano, daquela série Grey's Anatomy. Mas, então, interessante que para toda pessoa, teoricamente, uma colonoscopia a partir dos 45 anos. Se tiver tudo bem nessa colonoscopia, eventualmente ela pode ser repetida a cada 5 anos. Mas para pessoas que tiveram pacientes, parentes de primeiro grau, por exemplo, mãe, filho, acometidos por câncer de colo e reto, a recomendação é que você faça a primeira colonoscopia 10 anos antes da idade que o teu parente teve. Por exemplo, vamos usar o exemplo da Preta Gil aqui. Preta Gil, eu imagino que deva ter começado ou tido o diagnóstico dela com 48 anos. Eu acredito que ela faleceu com 50 anos. Teoricamente, o filho da Preta Gil deve começar a fazer esse rastreio com 38.
2: Ou seja, 10 anos antes
0: da idade que a mãe descobriu a doença.
2: Vamos para mais um ouvinte? O Rednilton. Doutor Paulo, bom dia. Quais são os mecanismos fundamentais que controlam a regeneração completa e funcional das células pancreáticas humanas? E como é que podem ser ativados com segurança para prevenir ou curar doenças do pâncreas?
0: Acho que o principal que a gente pode fazer na prática é pensar em tentar evitar fatores de risco. Então a gente tem que pensar que tabagismo é um fator de risco não só para câncer de pulmão, a gente pensa sempre que é uma questão para câncer de pulmão, mas não só. A questão de bebidas alcoólicas também são relacionadas a tumores de várias linhagens, inclusive cânceres de pâncreas. A questão de obesidade. Obesidade entra como um fator de risco dos mais prevalentes, dos mais comuns, especialmente a partir da terceira idade, como um fator de risco importante para neoplasias de vários órgãos. Então, acho que para a gente pensar em, como ele está colocando, tentar regenerar o pâncreas, eu acho que é poupá-lo de agressões, né? Poupá-lo do que pode ser danoso para ele.
2: Tem mais uma pergunta aqui para você, que aí a gente vai abrir espaço aqui para mais um ouvinte, que é: como é que essa pílula ela pode permitir o avanço para outros tratamentos?
0: Hoje em dia, como eu falei, existe um aumento muito grande na compreensão da biologia molecular mesmo de cada tumor. Então, à medida que se vai conhecendo em cada tumor que vias celulares estão alteradas, que vias celulares podem estar comprometidas e podem ser gatilhos para surgimento de tumores, então essas pesquisas elas trazem a possibilidade de medicações que atuam exatamente nessas vias-alvo. A gente tem visto muito isso se transformar na oncologia, como também na hematologia, onde a gente tem algumas medicações que não tem aquele mecanismo clássico de quimioterapia. Como eu disse, quimioterapia, habitualmente, ela age, vê uma célula em divisão, ela age, assim, sem muita especificidade. É só uma medicação que é bem tóxica para aquela célula. Hoje em dia, quando a gente está olhando essas medicações que são, a gente chama de drogas-alvo, elas, na verdade, elas agem numa via como se fosse muito mais direcionada. Então, a compreensão dos mecanismos biológicos das células em geral vão ajudar o surgimento de novas medicações.
1: A expectativa no mundo sobre cura do câncer, porque o avanço da ciência em todos os sentidos, e a gente fica assim...

0: Por que o câncer resiste a tudo?
1: É que, na verdade, Tom Barros, isso é uma questão até interessante. As pessoas falam muito sobre isso. Tem gente que fala que já existe a cura do câncer, mas as pessoas não querem divulgar porque a indústria lucra com isso.
0: É, dizem muito isso.
1: Isso é uma grande falácia, é um grande engano. Porque, na verdade, não existe um câncer. O câncer são múltiplos cânceres. São múltiplos cânceres. Então, assim, mesmo às vezes dentro de uma mesma doença, vamos pensar, linfoma. Não é um linfoma. Mesmo dentro daquele tipo de linfoma que você diz, linfoma difuso de grandes células B, é um dos linfomas mais comuns. Existem talvez mais de 40 subtipos, quando eu considero variáveis biológicas moleculares. Por isso que as pessoas podem ter, teoricamente, a mesma doença, com cursos tão diferentes. Não obrigatoriamente as doenças têm o mesmo comportamento. Então, assim, não dá pra gente pensar que o câncer como um todo, existe um medicamento que vai curar o câncer como um todo. São muitas vias ativadas, são muitas questões celulares, muito que não é uma coisa tão pontual assim, né? Por isso que a maior ferramenta para a cura do câncer é a prevenção do câncer. É a gente entender como é que a gente pode minimizar o dano na nossa vida, porque muitas vezes o dano celular que leva ao câncer, ele surge por um acúmulo que vai ao longo da vida da pessoa, ela vai se sujeitando, vai se tendo acesso a determinadas coisas que podem mexer com a biologia da célula daquela pessoa. Então, se eu posso ter uma ação realmente contra tabagismo, que é um hábito violentíssimo para a promoção do câncer, né? Se eu posso ter uma redução sobre questão de etilismo, bebida alcoólica, uso de bebida alcoólica, que também é um outro gatilho importante para a prevenção do câncer. Então, muito mais importante é a gente ter isso em nossa mente. O que é que a gente pode fazer para tentar diminuir o risco de eu vir a ter uma doença como um câncer?
2: Vamos responder aqui mais um ouvinte que não está assinada, tá? E pergunta assim: Dr. Paulo, foi encontrado um nódulo pequeno na parede do meu estômago chamado giste? Giste. Ele não é um câncer comum, daqueles que se espalham rápido, mas é pequeno, 1,3 centímetros, de crescimento lento e não estava invadindo nervos nem vasos. Não rompeu nada, só encostava na parte de fora do estômago, a camada externa sem passar dela. O senhor pode explicar o que é um giste e se é preocupante? Foi descoberto durante uma cirurgia de laparoscopia e o médico viu e retirou.
1: Olha, o giste é um tumor, na verdade, mais indolente, mais lento. É um tumor mais da competência da oncologia de tumores sólidos, não da hematologia, onde eu pratico. Mas o importante para falar também sobre ele é que existem medicações orais que podem ser usadas, que são os inibidores de tirosinoquinase, como imatinib, que muitas vezes os pacientes com giste usam e têm excelentes resultados a longo prazo.
2: Perfeito. Eu tenho endometriose e adenomiose. Elas podem levar ao câncer, doutor Paulo?
1: Teoricamente, são doenças mais de caráter inflamatório, mas muito possivelmente você deve ser alguém em idade fértil, porque são situações que ocorrem mais em mulheres que estão em idade fértil. Então é muito importante que, como toda mulher nessa idade, você faça o rastreio de neoplasias ocultas, né? Faça o rastreio de doenças como câncer de colo de útero, fazendo os seus exames de Papanicolaou, faça rastreio de câncer de mama, que estão entre os tumores mais prevalentes. Então, de todo modo, volta àquela situação. A prevenção ainda é o melhor remédio para a gente diminuir a chance de ter câncer, ou se tiver, que a gente os tenha e os descubra numa fase mais inicial, onde eles têm uma chance real de serem curados.
2: Quais são os principais tipos de câncer, se a gente pudesse explicar para o ouvinte agora?
1: Se a gente for olhar de uma maneira geral, sem dividir por sexo, acho que os tumores de pele não melanoma são tumores bem prevalentes. Os tumores de pulmão, os tumores de colo e reto são bastante prevalentes. Os tumores de estômago são bastante prevalentes. Se a gente for olhar nos homens individualmente, o tumor de próstata é o mais prevalente, é o mais comum. E nas mulheres, o tumor de mama é o mais comum. Então, daí a importância, de novo, da gente falar em prevenção. É uma tecla que eu preciso bater sempre, porque são dois exames onde a prevenção já está

0: está bem estabelecida, onde a gente já sabe o papel que elas têm, e é importante que essa informação seja difundida e todo mundo possa fazer. Porque se tiver, vai descobrir cedo, com uma chance altíssima de cura.
1: No caso das mulheres de reposição hormonal, muita gente fala que pode levar ao câncer, é verdade?
0: Dependendo da reposição, num perfil de mulher, especialmente com histórico familiar de câncer ginecológico, câncer de mama, pode aumentar o risco.
2: E é importante também falar do diagnóstico precoce, né, doutor Paulo? Porque exatamente, se a pessoa tem o hábito de fazer sempre exames, pelo menos incluir no check-up o maior número de exames que puder, é importante?
0: Não digo o maior número de exames que puder, Daniela, porque isso é um engano que as pessoas acham, vou fazer todos os exames. Acho que eu diria que é importante ter uma investigação direcionada, proporcional, conforme a indicação. Hoje já existem deliberações, existem já dispositivos das sociedades médicas, da Organização Mundial de Saúde, do Instituto Nacional do Câncer, que defendem determinados exames em determinadas épocas. Eu acho que é isso que a gente precisa seguir. Porque também as pessoas às vezes acham que eu vou chegar e vou fazer todos os exames possíveis. A gente tem que equilibrar, eu acho, eficácia com custo, com uma maneira sustentável de fazer as coisas, sendo eficaz, sendo assertivo.
2: É, em relação à leucemia, como é que as pessoas podem também ficar atentos a algum sintoma que o corpo traga de que a gente precisa procurar um profissional de saúde?
0: A leucemia é especificamente a minha área de atuação, né? Porque eu sou hematologista. Então, assim, a gente tem que pensar no sangue da gente. A gente tem três séries, basicamente. A gente tem as plaquetas, tem os glóbulos brancos, tem os glóbulos vermelhos. Então, se a gente tiver uma alteração mais forte nos glóbulos vermelhos, talvez esse paciente vá estar mais cansado, vá estar mais fadigado, vá estar com um cansaço desproporcional ao que ele costuma ter habitualmente. Ele pode ter manchas roxas que vem, mas não é aquela mancha roxa que você tem há anos, que muitas vezes tem a ver com questões hormonais ou que muitas vezes tem a ver com coisas mais simples. Mas se existe uma mudança, de repente ele passou a apresentar um monte de mancha roxa, que a gente chama de equimose ou de hematoma, isso pode ser significativo. E, por exemplo, se o paciente que começa a ter infecções de repetição, talvez essas questões todas sejam sinais de alarme para a gente poder dizer: talvez eu deva procurar um médico, talvez eu deva fazer um exame de sangue, que é um exame de sangue simples, que é um hemograma, que já consegue trazer muita informação e levantar a suspeita. Muitas vezes já fala para a gente se eu tenho uma situação suspeita para leucemia ou não.
2: E quais são aqueles exames, para a gente encerrar, quais são aqueles exames que são fundamentais, que as pessoas devem fazer para saber que está pelo menos tudo encaminhando, para não ser pego de surpresa com o diagnóstico?
0: Eu diria que nas mulheres, o Papanicolau, os exames de prevenção de câncer ginecológico, e o rastreio para câncer de mama, com as mamografias e, quando indicado, os ultrassons mamários também. Nos homens, o uso do PSA, que é importante também, normalmente a partir dos 50 anos, e para algumas populações, por exemplo, homens negros, tem uma suscetibilidade maior, tem um risco maior de ter câncer de próstata. Então, muitas vezes se começa mais cedo, com 45 anos. Se você teve algum parente próximo com câncer de próstata, também começa mais cedo, com 45 anos. Além disso, a questão das colonoscopias a cada 5 anos, a partir dos 45 anos, né? Então, assim, e de novo, um estilo de vida saudável, tentar se não ficar batendo a vida em fatores de risco, evitar tabagismo, evitar álcool em excesso, praticar atividade física, procurar evitar sobrepeso ou obesidade, especialmente à medida que a gente vai envelhecendo, porque tudo isso aumenta risco.
2: Perfeito, doutor Paulo. Olha, a gente conversou com o doutor Paulo Roberto Souza, médico, que tirou muitas dúvidas aqui dos ouvintes também, relacionadas à nossa saúde. Doutor Paulo, muito obrigado.
1: Obrigado, viu? Doutor Paulo. Foi um prazer revê-lo, hein?
0: Foi um prazer também, Tom Barros. Prazer, Daniela.
2: Prazer.
1: Abraço.
3: Meio Ambiente.
2: Quantas vezes você já foi à praia aqui no Ceará e viu ou sentiu a presença de lixo no mar? Garrafas, embalagens, sacolas plásticas ou qualquer outro produto do tipo. Esse lixo descartado, ele interfere diretamente na vida marinha e, como consequência, na vida humana. Com o passar do tempo, ele se degrada e se transforma em partículas cada vez menores. Quem participa

0: do combate dessa situação é um projeto de extensão Little Less, menos lixo nas praias, da Universidade Federal do Ceará. Então, para a gente falar um pouquinho sobre esse assunto e nesse Dia Mundial dos Oceanos, nós vamos conversar com Eduardo Macei, ele que é doutorando em Ciências Marinhas Tropicais e educador ambiental do projeto. Bom dia para você, Eduardo.
1: Bom dia, Daniela. Bom dia, Tom.
2: Bom dia,
0: Eduardo.
2: Bom dia.
0: A gente começou fazendo essa pergunta, Eduardo. Quantas vezes você já foi à praia aqui no Ceará e viu ou sentiu a presença de lixo? Então, eu já vou responder, porque eu vi ontem, né? Eu fui à praia ontem e vi nos fins de semana, infelizmente, lixo na praia. E isso interfere, como a gente falou, né? Na vida do oceano, na vida da gente. E quantos animaizinhos que a gente vê também morrendo com canudo no nariz, né? Como as tartarugas, bichos que comem o lixo pensando que é comida. Então, nessa pesquisa, vocês estão focando em como é que os plásticos podem afetar os peixes, por exemplo. A partir daí, como é que isso pode também ser um dano para os humanos?
1: Exato. É muito comum a gente achar que esse plástico ele vai sumir alguma hora, né? Só que, na verdade, ele vai ficando cada vez menor e isso fica no oceano, fica no mar, os animais acabam ingerindo esse plástico e isso vai acumular dentro do intestino dele. Aí, o que é que pode acontecer? Ele pode morrer, porque ele tem muito plástico no seu organismo. E isso também pode afetar alguns fatores, como, por exemplo, o crescimento dele. Ele pode não crescer tanto quanto os outros peixes. E também a reprodução. Pode acontecer de essa espécie, esse peixe, não conseguir mais reproduzir. E vai afetar diretamente a pesca, que vai afetar a nossa alimentação, né? A gente se alimenta de peixe. Outra coisa que também acontece é que a gente se alimenta desse peixe que está contaminado com esse plástico. Porque o plástico, além de ser um contaminante físico, que ele fica lá um pedaço de lixo, né, dentro do organismo, ele também absorve toxinas. Então, quando a gente ingere, esse plástico ele vai degradando e vai liberando essas toxinas. Também influencia muito no próprio turismo, né? A gente vai na praia e vê assim, lixo, já fica aquele mal-estar. Essa pergunta inicial que você fez, ela, inclusive, é uma que ele sempre faz nas educações ambientais com as crianças, né? Se elas encontrar algum desses lixos na praia, porque a gente tem uma coleção que a gente faz das campanhas de coleta de lixo nas praias. E todas as vezes elas falam que já encontraram. Seja um canudo, seja uma embalagem de picolé, várias coisas.
0: Agora, como é que a gente pode, por exemplo, uma família na praia, a gente sozinho caminhando na praia, e perceber esse lixo? O que a gente pode fazer para evitar a poluição dos oceanos? Porque a gente sabe das pessoas que fazem as campanhas, né, de limpeza nas praias, vai todo mundo junto, juntando lixo, mas o que a gente pode fazer também para ajudar isso?
1: Certo. Tem uma metáfora que eu acho muito legal, é que assim, se eu chego na minha casa e tá tudo alagado, deixei a torneira aberta, qual a primeira coisa que eu vou fazer? Eu vou fechar a torneira. Porque se eu só tentar tirar a água de pouquinho em pouquinho, vai fazer efeito, mas no geral não vai dar muito certo. Então o objetivo é a gente tentar reduzir o consumo desse plástico. Então se eu gosto de ir para a praia, eu tomo um suco, um refrigerante, aí eu já não vou pegar o canudo de plástico, o descartável, né? Eu posso comprar um, é baratinho na internet, evitar também o copo descartável. Se eu for consumir um picolé, pego esse lixo que eu gerei, coloco numa sacolinha, levo para casa, ou posso jogar no meu lixo e até melhor, jogar no ponto de coleta seletiva. E dessa forma, com um pouquinho, pequenas ações, a gente consegue ajudar a conservação dos ambientes marinhos.
2: As nossas praias há pontos de coleta bem visíveis, né?
1: Nas praias, sim. Nas praias tem alguns lixos, geralmente de concreto, que a gente pode fazer esse descarte, mas também tem alguns pontos de coleta seletiva em Fortaleza inteira. É até mais interessante a gente fazer esse descarte correto lá.
2: E com relação aos mananciais que levam à praia, como é que é feito esse combate também?
1: Então, esse combate geralmente é um pouco mais complicado, porque tem toda a questão de chuva, alagamento, etc. Então, esse é um dos principais

0: desafios. Porque se eu deixo, sei lá, fui pra praia, ou então tô até na minha rua mesmo, coloquei lá o saquinho de lixo na rua. Choveu, esse lixo vai ser levado pra praia. Então esse é um desafio bem grande. O que acontece é que muitas vezes esse lixo ele pode adentrar no mar, pode afundar, mas ele também fica preso na praia por causa da areia. Às vezes tem alguma vegetação que ela vai segurar esse lixo. Então a gente consegue fazer a coleta quando possível, né? Porque nem sempre dá certo, mas a gente consegue fazer a coleta e fazer o descarte adequado.
1: Volume é muito grande na coleta, Eduardo?
0: Cara, geralmente é bem grande. A gente já encontrou rede de dormir. E já teve um sofá também que a gente encontrou, geladeira, que é muito usado em pesca também, infelizmente, porque é proibido, mas tem muito material, a gente encontra muita coisa, e tanto de variedade quanto de quantidade mesmo. Hoje em dia, um dos principais materiais é a bituca de cigarro, que você vai assim, em uma coleta de um dia, você enche um pote inteiro, sabe? É bastante coisa.
2: Agora, como é que vocês atuam? Fala um pouquinho mais pra gente desse projeto.
0: Certo. Esse projeto é o Litterless, ele é um projeto de extensão da UFC, Universidade Federal do Ceará, e a gente trabalha fazendo campanhas de coleta de lixo, inicialmente, e essa coleta a gente vai preencher um arsenal de lixos que a gente encontra, né, de resíduos. Com isso, a gente faz educação ambiental, principalmente com as crianças. Então, geralmente, o que é que a gente faz? Há uma oficina. Por que que a oficina é interessante? Porque já vai inserir a criança nesse mundo. A gente tem muito legal que é um sushi. A gente coletou alguns resíduos e com as crianças a gente desenvolveu um sushi que fica extremamente didático e vai trazer a reflexão, né? A gente acaba ingerindo esse plástico. O lixo que eu joguei ali, a sacolinha que eu joguei ali na praia, um peixinho vai lá, se alimenta e a gente se alimenta do peixe. Então a gente acaba consumindo isso. E além dessas oficinas, tem a educação ambiental em si, que a gente vai em diversas escolas, alguns eventos também, a gente participa, feira de ciências, e é muito interessante porque geralmente os pais, eles não têm tanto interesse assim, mas eles querem que os filhos aprendam, né? Então eles vão junto e acabam tirando dúvida, aprendendo coisas novas, e é muito interessante essa troca de conhecimento. Essa conversa, ela é extremamente importante para a educação ambiental e para a ciência.
2: Agora, quem quiser conhecer melhor o projeto, vocês aceitam voluntários? Como é que as pessoas podem também contribuir?
0: Sim, a gente aceita voluntários, a gente tem algumas campanhas. Quem tiver interesse, pode falar com a gente no Instagram,
2: Qual é o
0: é
2: arroba?
0: arroba liter, com dois T, less, com dois S, underline UFC.
2: Perfeito. Olha, a gente queria te agradecer, parabenizar também pelo projeto, Eduardo Macei. Educador ambiental. Obrigada, Eduardo.
1: Obrigado, Eduardo. Bom dia.
0: Obrigado, Daniela. Obrigado, Tom. Bom dia, pessoal.
2: Bom dia para você. Estamos apresentando Madrugada 92.5. Vamos para um breve intervalo e voltamos já com mais informações.

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0: Tom Barros.
1: Com a Copa do Mundo se aproximando, com a porta do seu encontro entre amigos e familiares, costumo ganhar os ingredientes a mais, cerveja, é mesmo, churrasco,

cerveja, fritura, muitos petiscos. Mas o consumo excessivo desses alimentos pode trazer consequências para a saúde, como desidratação, retenção de líquidos, má digestão, ganho de peso. 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

0: O Vila Velha disse: eu dou um grito, troque de roupa e deixe de ser mulambudo.
1: Ah, também aí é sobre beleza, não é sobre ciúme, né?
0: Agora, quem respondeu não? Dino Boy em Guaraciaba do Norte, Zé Adelmo no Acre disse: minha mulher anda vestida como quiser, o que vale é o respeito. Juraci na Lagoa Redonda disse: nem eu falo da roupa dele, nem ele fala da minha roupa. A Rosilene em Chapadinha no Maranhão também não. E por fim, o André no Monte Castelo disse: minha gata é linda e adoro vê-la bem. E ela está bem, ela já tem bom gosto e está tudo bem. Obrigada pela participação.
1: Cláudia, você sobre... Vamos falar, não é do aspecto de beleza, que isso é muito simples, né? Vamos falar duas... Porque a pesquisa foi feita em cima das dançarinas do Leonardo, que são muito sensuais, né? Se a Poliana dava pitaco sobre as roupas dela. Ela disse que não. E que não se mete na vida do Leonardo. A Poliana, esposa do cantor Leonardo, disse que ela se preocupa com a vida dela. Não se preocupa com a vida do Leonardo. Foi isso que ela falou. Mas assim, sobre você achar que tá muito sensual, que tá muito provocante, você se mete na roupa do seu marido?
0: Não. Não.
1: Ok, me pergunte.
0: Nem ele se mete na minha também, não. A gente é de boa, é tranquilo.
1: Me pergunte.
0: E você se mete na roupa da sua esposa?
1: A minha esposa, ela sempre me pergunta se tá bem, se tá elegante. Toda roupa que ela vai usar, ela tem essa preocupação de estar bem, de estar combinando. Ela entende muito mais de roupa de homem e de mulher do que eu, porque ela é muito ligada em moda, né? Inclusive, ela faz propaganda, ela faz publi por uma empresa grande de roupas femininas aqui. Então, ela entende muito bem. Mas ela sempre me pergunta: ei, tu acha que esse sapato tá dando certo com essa saia ou com essa calça comprida? Ah, tu acha que eu tô elegante? Tu acha que essa roupa me deixou gorda, me deixou magra? Ela sempre me pergunta nesse aspecto.
0: Sim.
1: E eu sempre, nesse aspecto, pergunto a ela. Porque ela entende muito de moda. E eu sempre pergunto: ei, tu acha que tá, minha roupa tá bacana? A calça ficou legal com essa blusa? Hoje, por exemplo, eu vim sem chuteira. Eu sou o chuteira. Hoje eu vim de tênis. Olha aí. Ela diz: tá elegantérrimo. Pode usar que deu certo. Relógio branco, chuteira branca, calça jeans azul e blusa preta. E as unhas pintadas, sem vergonha. Eu, sem vergonha. Então ela deu a opinião dela, disse: tá muito bom, pode sair. Nesse aspecto ela fala. Agora vamos falar do ciúme. Bora. Eu não preciso dizer pra minha mulher a roupa que ela não deve usar, porque ela é corretinha. Não preciso estar falando. E nela precisa estar falando a roupa que eu vou usar. Tipo ciúme. Dá opinião se está bem, se está bacana, se está elegante, se não está. Mas se porventura a minha mulher fosse usar uma roupa devassa, eu ia dizer: minha filha, o que é isso? Que ela não vai usar. Ela não vai usar. Não faz parte da nossa vida isso. Mas se algum dia ela endoidasse e botasse uma roupa devassa, eu ia dizer: meu irmão, que diabo é isso? Não. Né? E se eu botar uma roupa devassa, ela também vai reclamar. E acho que tem direito. Né? Pronto, acabou.
0: Bora, e você, bater. Alisson Marques? Hã? Dá pitaco, não.
1: Não, dá pitaco.
0: Também não. É tranquilo, Epski.
1: Bora pra frente?
0: Bora pra frente.
1: Tá na hora do intervalo?
0: Sim.
1: A gente faz intervalo e volta com o que, Cláudia?
0: A gente volta do intervalo falando sobre o motorista que foi preso. O que é que ele transportava? A gente conta no próximo bloco. E a dona do bar, que foi encontrada morta a facadas em seu comércio. A polícia já tem a principal linha de investigação.
1: Ei, vamos falar aqui da mãe do Vini Júnior, ex-nora da Virgínia Fonseca. A mãe do Vini Júnior tá namorando, sabe com quem? Pois é. E deixa eu ver o que tem aqui mais. Menino, é muita notícia. Ah, não vamos mostrar um cara aqui. Não, eu vou deixar de surpresa pra você. Depois do intervalo comercial. Vem com a gente.
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1: A mãe do Vini Júnior. A mãe de Vini Júnior, claro, é ex-sogra da Virgínia Fonseca. Mãe de Vini Júnior, começou a namorar, sabe com quem? Inicia relacionamento, sabe com quem? Taca na tela! Quem tá com a gente pela TV Diário já está vendo. Quem está com a gente pela Rádio Verdinha 92.5 FM, pelas outras emissoras que nos retransmitem pelo Brasil e pelos aplicativos do rádio, vai tomar conhecimento agora, né? Mãe de Vini Júnior inicia relacionamento, ou seja, começa a namorar com um policial ex da Jojo Todinho. Vou repetir, a mãe do Vini Júnior inicia relacionamento com um policial ex da Jojo Todinho. A notícia é o seguinte, romance. Mãe de Vini Júnior estaria vivendo a fé com a... É a fé mesmo? Fala.
3: É.
1: A fé, um namoro, uma paixão aí com o ex-namorado da Jojo Todinho. O nome da mãe do Vini Júnior é Fernanda Cristina. E, segundo informações do portal Extra, que é um jornal lá do Rio de Janeiro, da Rede Globo de televisão, pois bem, a mãe do Vini Júnior estaria vivendo um romance com o policial militar Tiago Gonçalves, ex-namorado da Jojo Todinho. Segundo o jornal Extra, os dois têm sido vistos juntos com frequência em vários ambientes, mas estariam tentando manter o romance longe da imprensa. Bom, é só isso mesmo. É tu, Cláudia.
3: Bom, vamos contar sobre a dona do bar, que foi encontrada morta em seu estabelecimento comercial e a polícia já tem a principal linha de investigação, latrocínio.

0: tinha 58 anos e Dalete Pereira Ferreira foi encontrada morta no domingo, último domingo, dentro do próprio bar, no bairro Itapuã, em Vila Velha, Espírito Santo. Ela tinha marcas de facadas pelo corpo. Segundo a Polícia Civil, o caso está sendo investigado como latrocínio. Ninguém foi preso ainda. Ela foi encontrada morta por uma funcionária do bar que estranhou a falta de contato dela por todo o domingo. E como não conseguiu falar com a dona do bar, com a patroa, a funcionária foi até o estabelecimento. Chegou lá, encontrou a porta de aço abaixada, mas sem estar trancada, como deveria estar. Ela se deparou com o corpo da dona, com o corpo da patroa dela, a dona do bar, nos fundos do bar, onde havia um quarto, e acionou a polícia. E mais, o corpo dela apresentava facadas na cabeça, nos braços e no pescoço, e foi morta pelo menos com 3 facadas. A polícia também, quando chegou no local, viu que faltava dinheiro no caixa, faltavam mercadorias, como bebidas e cigarros, além dos pertences pessoais da dona do bar. Portanto, a principal linha de investigação da polícia é latrocínio.
1: Deolane Bezerra. Vai ficar quanto tempo presa? Você sabe que há algum tempo atrás a Deolane Bezerra foi presa, pouco tempo depois estava solta. Dessa vez, por quanto tempo você acha que a Deolane Bezerra vai ser presa? Bom, a justiça acaba de negar pedido de liberdade feito em favor de Deolane Bezerra, ou seja, os advogados de Deolane Bezerra entraram na justiça pedindo a revogação da prisão dela, que ela fosse para casa e respondesse o processo em liberdade. A justiça negou, garantindo que ela vai ficar presa. Pelo menos, por enquanto, a Deolane Bezerra vai ficar presa. Aí eu pergunto, por quanto tempo? Por quanto tempo? Eu não sei. Pode ser que ela fique presa por muito tempo, mas na minha opinião, ela vai ficar presa não muito tempo. Está quase no final do programa?
0: É, faltam 13 minutos.
1: É.
0: Ei, tá, mas aí. Eu acho que talvez ela fique presa, ela permaneça presa porque ela perdeu o réu primário, né? Ela já não foi presa uma vez anterior?
1: É.
0: Então, são levados em considerações esses agravantes, né?
1: Verdade. Mas aqui no Brasil, Cláudia, a prática, às vezes, é tão diferente do que determina lá a lei. Porque a gente vê o cara que matou um, matou dois, matou três, mas tá solto. Estuprou um, estuprou dois, tá solto.
0: É, né? Infelizmente é verdade.
1: O Brasil vai doido. Gente, vamos ver um caba sendo preso. O cabra sem vergonha, praticou um latrocínio no Piauí. O que é latrocínio? É matar durante o assalto. Fugiu pro Ceará, pra Tianguá, e foi preso aqui no Ceará. Acompanha a prisão do nojento.
2: Deita, corre não. Corre não.
3: Palma com palma aí pra trás. Palma com palma.
2: É isso, delegado. Presta atenção. Eu vou te mostrar. Isso. No Piauí, os criminosos já sabem, né? Deixa eu explicar. Tu acha que tu ia cometer esse latrocínio? A vítima? Toninho. Seu Totonho. E nós não vinha te buscar? Hein? Tu acha? Se for lá no Piauí cometer crime, meu irmão, nós vamos buscar em qualquer lugar do mundo. Isso é a certeza. E agora é palma com palma. Você está preso, assim como os seus parceiros, não é isso, delegado?
3: Todos os investigados presos agora, 7 presos no total, 17 mandados de busca cumpridos, diligências finalizadas, só no ponto de ela está inteira.
2: Parabéns, irmão. Sua equipe deu show. Vamos lá, palma com palma, baixa cabeça.
1: Bom, algumas pessoas que viram esse vídeo perguntaram, mas a polícia do Piauí pode vir prender no Ceará? Pode! A polícia civil ou militar do Piauí pode vir prender no Ceará desde que acertadas, todos os trâmites legais acertados pela justiça dos dois estados e pelas polícias, né? Então, há essa colaboração, pode haver essa colaboração, né? Não só da polícia do Ceará com a do Piauí, mas a polícia de qualquer estado do Brasil. A Polícia Federal atua em qualquer estado. As polícias estaduais militares e as polícias civis, elas são policiais os integrantes dessas corporações são policiais nos seus estados. Então, para fazerem prisões em outros estados, tem que haver um acordo das justiças dos dois estados, né? E também das polícias. E juntas, unidas e combinadas, elas fazem a ação. Então, ali tinha um delegado do Ceará e outro delegado do Piauí. Vamos ver outra? Foram presos 7 ao todos pelo assassinato do Totonho. Totonho é o cara que aquele que foi preso matou. Ele e mais 6 num assalto. Mataram o empresário Totonho lá no Piauí. Acompanha mais uma prisão do caba que foi, matou lá no Piauí e fugiu pro Ceará.
2: Olha para mim. Nós somos do Piauí. Nós viemos te prender pelo latrocínio do Totonho, do Toinho. Ou tu acha, olha pra mim, ou tu acha que vocês iam cometer um crime lá no Piauí e nós não vinha te buscar aqui no estado de Ceará? Costa aqui, palma com palma, não é isso, delegado? Algema? Palma com palma. Isso. Tira essa pulseira. Palma com palma. Deixa eu te explicar. Palma com palma é assim, ó. Isso, Piauí já sabe. Você está sendo preso pelo latrocínio do Totonho, do Toinho, que aconteceu lá no Piauí. Se cometer crime no Piauí, nós vamos buscar em qualquer lugar, não é do Brasil não, é do mundo, não é isso, delegado?
4: Sim, totalmente.
2: Você está preso.
1: Então, são dois delegados, o delegado do Ceará e o delegado do Piauí, as polícias unidas, né? Polícias civis. Opa, Cláudia, é a tua vez de contar mais uma, Cláudia.
0: Vamos contar sobre uma prisão de um motorista que levava mais de 100 quilos de maconha aqui do Ceará para o Rio Grande do Norte. Segundo a Polícia Militar, a carga saiu do Ceará e foi encontrada dentro de caixas de papelão transportadas num carro que foi abordado em Macaíba, na região metropolitana de Natal, no Rio Grande do Norte, ontem à tarde. O motorista tem 27 anos. A abordagem aconteceu por volta das 3h30 da tarde, no quilômetro 295 da BR-304. E de acordo com a polícia, o motorista informou que a carga saiu do Ceará e ele ia entregar em Natal. Segundo a Polícia Rodoviária Federal, a droga estava armazenada em caixas de papelão transportadas no carro. E segundo os agentes, a droga apreendida, a maconha, ultrapassa 100 quilos. A quantidade, né, de droga apreendida. Ele foi preso, levado para a sede da Polícia Federal na Zona Sul de Natal. Deverá responder por tráfico interestadual de drogas. O material apreendido foi submetido à perícia para confirmação que realmente é maconha e dá continuidade às investigações.
1: Gente, atenção para mais essa aqui, Grazi Massafera. Você sabe que um casamento muito badalado no Brasil foi o casamento da Grazi Massafera com o Cauã Raymond, não é?
0: É.
1: Bom, casamento lindo, o Grazi. A Grazi Massafera era e é linda. O Cauã Raymond era lindo, continua lindo, mas não tão lindo quanto antes, né? Então foi um casamento muito badalado. O Cauã Raymond e a Grazi Massafera foram casados durante 6 anos. Na separação, será que Grazi Massafera sofreu? Porque às vezes, gente, numa separação, a pessoa sofre muito. Sofre mesmo. Às vezes o outro não quer mais, e um quer e o outro não quer, e aí há um sofrimento enorme. Será que a Grazi Massafera sofreu na separação do Cauã Raymond? Sofreu. Ela disse que sofreu muito na separação do Cauã Raymond. Ele nunca se pronunciou sobre isso. Talvez ele não tenha sofrido, mas vamos lá. A atriz Grazi Massafera abriu o coração ao recordar o fim do seu casamento com Cauã Raymond em 2013. Acabou em 2013. Cauã e Grazi, que ficaram juntos por 6 anos, são pais de Sofia, que hoje tem 13 anos de idade. 13. Em entrevista ao jornal O Globo, a Grazi Massafera ainda está passando a novela Três Graças?
0: Não, já acabou.
1: Ela fez o papel de Arminda, né?
0: É, agora quem ama, cuida.
1: É, né? Em entrevista ao jornal O Globo, A Grazi Massafera revelou que na separação

0: sofreu muito, sofreu bastante com o fim do casamento dela com Cauã Raymond. Ela disse o seguinte, que ela sofreu também quando os pais dela se separaram. Olha só, ela disse que quando os pais dela se separaram, ela tinha esse trauma, porque ela sofreu também demais com a separação dos pais. Então, ela pensou sempre na vida dela que quando ela se casasse, o casamento seria para sempre. E com Cauã, não durou. Quem terá errado mais? Por que esse casamento acabou? Porque quando os casais famosos separam, muitas vezes um joga pedra no outro e conta tudo, né? Esculhamba. Mas às vezes o casal teve seus problemas, separa, mas não conta nada. Quem terá errado, Cláudia, nesse casamento?
1: A gente acredita que tenha sido Cauã Raymond, porque ele tinha um temperamento muito esquisito. Ele traiu a Grazi Massafera com a Isis Valverde quando os dois faziam a série. Aquela série que foi gravada no interior da Bahia. A Grazi Massafera ficou sabendo, houve outras traições, ela não suportou mais e acabou o casamento. Mas acabou porque descobriu que foi traída várias vezes.
0: É verdade.
1: Essa da Isis Valverde foi só a que a gente ficou sabendo, o público em geral. Aí depois o Cauã Raymond casou-se com a Goldfarb, né? É Maria Goldfarb? Mariana, obrigada, Alisson. Mariana Goldfarb, que depois de algum tempo, casamentão no interior de Minas, uma coisa lindíssima, depois de algum tempo, ela começou a falar sobre textos, colocar textos na internet de relações tóxicas e pediu a separação também.
0: É.
1: Nunca disse nominalmente que foi por conta dele, mas ele é considerado uma pessoa tóxica, um homem tóxico, então acho que o problema está com ele. É.
0: A Mariana Goldfarb disse mesmo. Claramente, sem citar o nome dele, mas claramente que ele era um homem tóxico. Pois então, gente, tá aí, eu tinha esquecido, mas de fato, como a Cláudia falou, o casamento acabou pelas traições do Cauã Raymond. O Cauã Raymond era casado com a Grazi Massafera, uma mulher belíssima, e aí ele foi fazer uma novela. Com
1: uma série.
0: Uma
1: Isis
0: série.
1: Valverde.
0: Com a Isis Valverde, lá no interior.
1: Da Bahia.
0: E lá ele teve um caso com a Isis Valverde. A Grazi Massafera soube, sofreu muito, como ela disse, mas não leva traição. Não perdoa a traição. Separou. E a gente vai encerrar o programa, né, Cláudia?
1: É, mas juntinhos, hein? Amanhã tem mais.
0: Tem mais.
1: Manda tarde amanhã, bafulê na área. Tchau, João.
0: Ô, Claudinha, tchau.
1: Até uma da tarde. Tchau, Alisson. Até amanhã,
2: boa
1: uma da
2: tarde.
1: Tarde. E tchau pra você em qualquer lugar desse lindo, azul e redondo planeta. Amanhã a gente se encontra. Vem aí mais um campeão de audiência. A Hora da Verdinha. Sávio Manfredini, Rodrigo Miranda. Até amanhã.
0: Tchau, gente. Fica com Deus.
1: Nossa,

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0: Sardinha.
1: Como é o nome deste menino?
0: Sávio Manfredini.
2: Agora em Fortaleza, 4:02. Uma ótima tarde para você que acompanha aqui a nossa programação. Verdinha. Seja muito bem-vindo e muito bem-vinda a mais uma Hora da Verdinha. A partir de agora, a gente segue juntos por aqui com muita informação para você. Aqui na programação da Verdinha, na tela da TV Diário e também pela internet. Vamos juntos, por essa hora você vai ficar muito bem informado por aqui, mas a gente também quer a sua participação aí do outro lado. Então você já pode interagir conosco, deixar o seu recado aqui pra gente através aqui do nosso WhatsApp. Os números, o nosso padre Glauber Souza, que tá aqui na operação de áudio, reforça agora como é que você participa.
3: Tá certo.
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2: Vai ligando, minha gente, vai participando, vai deixando o seu recado através aqui do nosso WhatsApp nesta terça-feira, hoje dia 9 de junho de 2026, e a partir de agora a gente traz os destaques do Hora da Verdinha de hoje. Olha, disputas judiciais por heranças milionárias, e às vezes nem tão milionárias assim, né? Mas tem cada vez mais ganhado aí repercussão no noticiário, e isso mostra como a ausência de um testamento pode transformar aí o processo de sucessão em litígio. E aí todo aquele conflito familiar, né, no momento que muitas vezes é difícil pela perda, né, de um ente querido, e aí se torna aí uma grande batalha judicial. E é por isso a importância de você ter um planejamento de sucessão. E a gente vai falar sobre isso logo mais aqui na programação da Verdinha. Vamos conversar com um advogado especialista sobre esse assunto e trazer orientações importantes para você que está aqui acompanhando a nossa programação. Daqui a pouquinho a gente traz os detalhes. E um levantamento da Agência Nacional do Petróleo, ANP, realizado em 160 postos aqui da capital, de 1º a 29 de maio, aponta que a diferença entre o bairro mais caro e o bairro mais barato em relação ao preço da gasolina pode chegar até 39 centavos por litro. Logo mais no Giro Economia, Paloma Vargas vai explicar pra gente como essa diferença ela é observada e, acima de tudo, trazer dicas de como você pode economizar na hora de abastecer. Tô falando aqui de 39 centavos o litro, mas você imagina aí na hora de encher o tanque, quanto você não pode economizar? Isso por dia e até mesmo por mês, a diferença que não pode fazer esses 39 centavos, né? Pode parecer pouco aí para você, mas depois, no orçamento final do mês, tá uma diferença grande, positiva, né? Diminui aí o peso no seu bolso. Vamos falar sobre...

0: sobre isso logo mais, tá bom? E ainda da Capital Federal, Flávia Rabelo traz as últimas informações sobre o andamento no Senado da PEC, que propõe, enfim, a escala 6x1 aqui no Brasil. A gente vai entender como é que está o andamento dessas discussões lá no Senado Federal. E tem ainda ela, Luana Severo, com os assuntos que são destaques nas redes sociais, na internet e no Diário do Nordeste. Tudo isso e muito mais a partir de agora. A Hora da Verdinha desta terça-feira já está no ar.
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0: E a gente será apresenta um cenário de fortes contrastes econômicos para este ano. Enquanto a capital cearense, Fortaleza, se consolida aí como a sétima maior força de consumo do Brasil, no interior, cidades pequenas lutam para movimentar a economia local. O levantamento é do IPC Maps 2026 e revela que uma cidade do Cariri ainda não conseguiu romper a barreira dos 100 milhões de reais em potencial de consumo. Paloma Vargas é quem traz aí os detalhes desse cenário.
2: Trata-se de Grangeiro, no Cariri cearense. Com a menor população e o menor PIB do estado, o município ocupa a última posição no ranking estadual de potencial de consumo. Os cerca de 4.800 moradores devem movimentar juntos 94 milhões de reais em bens e serviços ao longo do ano. Grangeiro é a única das 184 cidades do Ceará com índice abaixo dos 100 milhões. Logo atrás no ranking dos menores potenciais aparecem Tiretama, no Vale do Jaguaribe, e Baixio, no Centro-Sul. Ao todo, 150 municípios cearenses, a grande maioria do estado, têm potencial de consumo inferior a 1 bilhão de reais. Segundo o economista Alex Araújo, esse baixo desempenho está diretamente ligado ao tamanho das populações. As 10 cidades na lanterna do ranking não ultrapassam os 7.400 habitantes. O especialista explica que o cálculo do potencial de consumo leva em conta fatores como emprego formal, aposentadorias, transferências de renda, como Bolsa Família. Para ele, esses números escancaram a desigualdade regional com a riqueza ainda muito concentrada em Fortaleza e Eusébio. Uma curiosidade do relatório é a cidade de Guaramiranga. Embora apareça entre os menores indicadores, o economista ressalta que o alto grau de informalidade gerado pelo turismo pode mascarar o real poder de compra da região, que tende a ser maior do que o registrado oficialmente. Com informações de Luciano Rodrigues, Paloma Vargas para Verdinha FM 92.5 e TV Diário.
0: E mais de 6 milhões de pessoas já utilizaram o novo Desenrola, o programa do governo federal, voltado à renegociação de dívidas de pessoas físicas. Desse total, cerca de 4 milhões de pessoas tiveram suas dívidas quitadas, de acordo com o Ministério da Fazenda. Segundo o titular da pasta, Dário Duringa, cerca de 4 milhões de pessoas foram negativadas por terem dívidas pequenas de até R$ 100,00. E mais de 1 milhão de pessoas já conseguiram, então, pagar as suas dívidas de forma à vista, com descontos superiores aí a 80%. Criado pelo governo federal para combater a inadimplência no Brasil e facilitar também o acesso ao crédito, o novo Desenrola é direcionado principalmente a pessoas de baixa renda, especialmente aquelas que recebem até 5 salários mínimos e possuem débitos bancários em atraso. Entre os benefícios oferecidos pelo programa estão descontos que podem chegar a 90% sobre o valor das dívidas, taxas de juros reduzidas, limitadas a cerca de 1,99% ao mês, além da possibilidade de parcelamento em até 48 meses. O programa também permite o uso de parte do saldo do FGTS para amortizar débitos e prevê ainda a retirada do nome de consumidores negativados por dívidas de pequeno valor. E o Ministério da Saúde anunciou a suspensão da imunização contra a dengue com a vacina do Instituto Butantan. Segundo o governo federal, a medida foi adotada após 42 casos de reações severas e também o registro de 2 mortes suspeitas. Entre os casos de reações estão pessoas que relataram dor abdominal intensa, vômitos persistentes e também sangramentos. 3 casos foram considerados graves, incluindo 2 óbitos. Conforme a bula da vacina, os efeitos adversos esperados em parte dos vacinados

0: São dor de cabeça, dores no corpo, dor nos olhos, manchas na pele, cansaço extremo, coceira, enjoo, sensibilidade à luz e também calafrios. Dor abdominal intensa, vômitos e sangramentos são efeitos adversos. A estratégia de vacinação com imunizante do Butantan começou em janeiro deste ano. Antes de ser incorporada ao SUS, a vacina passou por todas as etapas de avaliação exigidas pelos órgãos reguladores, com resultados que demonstraram a sua segurança e também a eficácia, segundo o Ministério. Quem já recebeu a vacina deve observar o seu estado de saúde por 21 dias após a aplicação. Em caso de sintomas como febre, dor abdominal intensa, vômitos, sangramentos, tontura, sonolência excessiva e sinais de desidratação ou ainda piora do estado geral, é recomendável então procurar um atendimento médico imediato. O Ministério da Saúde informou ainda que quem já recebeu a vacina segue protegido contra 4 tipos de dengue. E o município de Juazeiro do Norte decretou luto oficial de 3 dias nesta segunda-feira devido ao falecimento do Frei Raimundo Barbosa Filho. Tadeu Gomes é quem traz aí as informações.
1: Religioso e sacerdote da Ordem dos Frades Menores Capuchinhos, Frei Raimundo Barbosa Filho, ou apenas Frei Barbosa, como era chamado, dedicou grande parte da vida ao serviço da fé, da igreja e do povo de Deus. Teve um ministério marcado pela simplicidade, acolhimento e compromisso com a evangelização, deixando uma importante contribuição para a vida religiosa e social de Juazeiro do Norte. Reconhecido por sua proximidade com os romeiros, foi um grande incentivador das romarias e da valorização da fé popular, acolhendo gerações de peregrinos com carinho, respeito e zelo pastoral. O Santuário de São Francisco das Chagas, em Juazeiro do Norte, divulgou a programação da despedida do Frei Barbosa. O religioso morreu no hospital nesta segunda-feira. A programação de despedida começou ontem e continua nesta terça-feira com missas, ofícios e terços. O velório se encerra nesta quarta-feira, quando serão realizadas missa e homenagens e um cortejo até a capela Nossa Senhora do Perpétuo Socorro, onde o Padre Cícero está sepultado. Frei Barbosa nasceu em Fortaleza em 11 de junho de 1949 e na próxima quinta-feira completaria 77 anos de idade. Ele foi ordenado sacerdote no dia 30 de novembro de 1976 e chegou a ser pároco da paróquia de São Francisco das Chagas. Mesmo depois de aposentado, permaneceu ativo nas ações evangelizadoras, especialmente na pastoral da Romaria. Tadeu Gomes para a TV Diário e Verdinha FM 92,5.
0: Agora, 4 horas e 13 minutos, a gente continua com mais informação para você. E agora uma dica para quem quer se preparar aí para o Enem, interessados em se inscrever para as turmas do Intensivo 2026.2 do Núcleo Pré-Universitário da UES, a Universidade Estadual do Ceará, já podem então realizar suas inscrições. As matrículas seguem até o dia 24 de julho ou enquanto houver vagas disponíveis, tá? No UES Vest. As aulas estão previstas para começar no próximo dia 6 de julho, em formato presencial, com turmas nos turnos da manhã. As aulas vão das 7h15 até meio-dia e também no período da tarde, de 1h15 até as 6 da noite, de segunda a sexta-feira. O material didático do curso está incluso já nessa matrícula. Podem se inscrever estudantes de todas as idades, tendo concluído ou não o ensino médio. Mais informações em relação a esse cursinho preparatório, né, para o Enem, você tem através do site us.br/usvest. us.br/usvest. Agora, 4 horas e 14 minutos, a gente continua com mais informação para você. E hoje, minha gente, tem jogo, tá? Seleção Brasileira Feminina entra em campo logo mais às 9h30 da noite contra a seleção dos Estados Unidos, partida amistosa na Arena Castelão. E em razão disso, um esquema especial de trânsito vai ser aplicado ali em torno das principais vias que dão acesso à Arena Castelão e também ao transporte público aqui da nossa cidade. Rodrigo Miranda vai trazer para a gente a partir de agora todas as informações. Então você que vai para esse jogo, fique atento aí às informações que o Rodrigo vai trazer.

0: fazer agora.
1: De acordo com a MC, em alguns trechos das avenidas do contorno Alberto Craveiro, Paulino Rocha e na rotatória do Castelão, serão distribuídos cones para induzir a redução de velocidade e facilitar a travessia de pedestres. A partir das 6h30 da noite, o fluxo que segue pela Avenida Pompílio Gomes, sentido Castelão, será desviado para a Rua Professor Moreira de Souza até a Avenida Juscelino Kubitschek. A medida é necessária para possibilitar mais fluidez à chegada dos torcedores pela Avenida Paulino Rocha. Como parte da operação, técnicos da Central de Mobilidade para a Preservação de Vidas da AMC acompanharão toda a área pelas câmeras de vídeo monitoramento. O objetivo é ajustar os tempos dos semáforos para agilizar o trânsito. Com o fim do jogo, o canteiro central da Avenida Paulino Rocha será liberado para o tráfego no trecho próximo ao portão de saída do estacionamento do equipamento esportivo. A medida visa dar mais fluidez aos veículos que seguem em direção à BR-116 e aos bairros como Cidade dos Funcionários e Aldeota. O transporte público vai operar em regime especial. A partir das 7h, viagens especiais com destino direto ao estádio serão ofertadas a partir dos terminais Antônio Bezerra, Lagoa, Parangaba, Conjunto Ceará e Messejana. Após o término da partida, o embarque dos passageiros será realizado no bolsão localizado na Avenida Silas Munguba, nas proximidades da Igreja Ministério Canaã. Os ônibus seguirão para os terminais do Siqueira, Parangaba, Lagoa e Antônio Bezerra. Os passageiros com destino aos terminais Messejana e Papicu deverão embarcar em frente à Arena Castelão, nas proximidades do posto G4. A recomendação é de que os usuários realizem a recarga dos cartões de transporte antecipadamente, para evitar filas e agilizar o embarque. Também é possível efetuar o pagamento em dinheiro. A passagem inteira custa R$ 5,40 e a meia R$ 1,50. Rodrigo Miranda para a Verdinha FM 92.5 e TV Diário.
0: Agora 4h17, hoje um pouco mais cedo. Chegou a hora. Ainda tem um tempo, peraí.
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0: Minha gente, eu me emocionei, admito, porque Luana Severo já está por aqui e daqui a pouquinho ela vai participar conosco, hoje um pouco mais cedo. Mas antes de Luana Severo, temos ainda a previsão do tempo para você, tá? Ela se achegou aqui ao meu lado e eu fiquei emocionado e ansioso pela participação dela, confesso. Mas já Luana Severo conversa conosco. Antes, deixa eu passar então aqui pela previsão do tempo. A gente tem agora a tarde aí com o tempo firme na cidade, apesar de que já observamos aí algumas nuvens, tá? Especialmente mais ali ao sul, ali da Arena Castelão. Tempo até um pouco mais encoberto, aquelas nuvens ali um pouco mais carregadas. Será que teremos chuva aí nas próximas horas? A temperatura de momento aí, padre, temos?
2: 30 graus.
0: 30 graus agora na cidade. A previsão indica aí nebulosidade em grande parte do território aqui do estado do Ceará. Apesar do predomínio de estabilidade atmosférica, há sim possibilidade de chuvas isoladas e passageiras em virtude de efeitos de brisa e de condições termodinâmicas locais. Para esta terça e quarta-feira, o avanço de áreas de instabilidade deve favorecer, inclusive, eventos de chuva isolada e passageira de intensidade fraca a moderada nas regiões Jaguaribana, na porção central do Sertão Central e também nos Inhamuns e no litoral. Meu amigo, olha, se você vai para o jogo da seleção logo mais, por essas nuvens aí vindo da região metropolitana, eu levaria uma capa de chuva, viu, Luana Severo? Eu levaria uma capa de chuva.
3: Você levaria, né, meu amigo?
0: É,
3: porque... Tem que se preparar, né?
0: É, essa chuva que vem ali da Messejana, tem uns ouvintes nossos que sempre falam por aqui, quando a chuva vem de lá, se preparem.
3: É, e o pior é que é, viu, Sávio Regina? Tem que se preparar, embora, né, a pessoa esteja ali protegida pelo estágio, mas...
0: Aquela coberta não garante muita coisa, não, viu? A depender da direção do vento que a chuva vem.
3: Tem que ver isso também.
0: Agora sim, padre, vamos nessa.
2: Alerta Severo.
0: Com quem?
2: Luana Severo.
0: Hoje um pouco mais cedo, ela já está por

0: aqui, por isso que eu me emocionei. Boa tarde, Luana.
1: Mas deu tudo certo, né? Porque alerta severo, falou de tempo, né?
0: Alertou pra possibilidade de chuva.
1: Possibilidade de chuva, né? Tá tudo aí dentro ainda da mesma área semântica.
0: Boa tarde, meu amigo. Tudo bem? Tudo certo?
1: Tudo certinho.
0: Tu vai, né, pro jogo ou não?
1: Eu tô querendo ainda. Você acredita, minha mãe já comprou os ingressos dela lá no começo, não falou nada pra mim, né? Já garantiu dela no melhor lugar.
0: Sim.
1: Aí eu não sabia de nada, fiquei sabendo agora e tô doida pra ter ingresso, né? Só que aí eu agora só tenho ingresso em outra área, outro setor.
0: Ih, rapaz, então vocês não vão assistir o jogo juntas.
1: Não vamos, né? Porque a dita cuja não me ajudou, não. Ah. Mas é isso aí. Ainda tem ingresso vendendo, viu, gente?
0: Tem ingresso
1: vendendo.
0: Se você
1: foi igual a mim, ficou por último aqui, vá atrás.
0: Inclusive, minha amiga, mais de 42 mil ingressos vendidos.
1: Vai ser incrível, né?
0: Eu acho que, inclusive, muita gente deixa pra comprar ali na, né, de última hora.
1: É, tá todo mundo agoniado hoje, né?
0: De repente, eu não duvido que a gente pode ter um público aí passando dos 45 mil. Olha lá se não chegar nos 50.
1: Eu também tô achando.
0: Vai ser uma grande festa, realmente. E que venha uma vitória aí do Brasil, né? Contra os Estados Unidos, aquela...
1: Com certeza.
0: Pra embalar e a torcida ia ser bom demais.
1: E se for com chuva, né? Que venha pra abençoar também o nosso time.
0: E que seja uma chuva de gols de Marta e companhia.
1: Eita, rapaz, é isso aí.
0: Luana, vamos nessa falar aí do Mike Leão. Quem é o Mike Leão, minha gente? É aquele influenciador que ficou famoso aí nas últimas semanas por causa aí de um suposto flagrante de OVNIs. Mas parece que não era bem isso, não. Foi verdade, Luana?
1: Era não, meu amigo. Todo mundo desmentiu o homem.
0: Ih, rapaz.
1: Todos os órgãos oficiais desmentiram ele. E aí o que aconteceu com o Mike foi o seguinte, assim. É, como a gente sempre fala aqui sobre redes sociais, né, Sávio? Tem gente que perde a mão em determinado momento. É. Quando vai fazer uma crítica, quando vai fazer algum apontamento desse tipo. O Mike, ele tá lidando hoje com as consequências desse viral, né? A gente acha que, porque viralizou na internet, então vai ser uma coisa positiva. Nem sempre é positivo, principalmente nesse caso, porque ele foi desmentido, né? Mas ele fala assim, ele fala que, poxa, ele viu aquelas luzes, né? Ele se empolgou com elas, fez um vídeo, gravou, colocou na internet, e aí, de repente, é como se ele tivesse também dito com todas as letras, tipo assim, aquilo ali é um OVNI, né?
0: Eu garanto.
1: Mas assim, ele tava numa área, numa zona rural, viu essa iluminação diferente, decidiu gravar o vídeo e o problema foi ter postado. Porque aí sai do domínio dele nas redes sociais. E aí o que aconteceu é que hoje ele foi afastado das redes sociais porque ele tá mentalmente mal.
0: Sim.
1: Com toda essa repercussão. E principalmente também ele até falou, antes de sair das redes, né, ele até falou que chegaram a matar alguns bichos que moram lá no sítio, na fazenda dele. Ele não sabe quem foi, né, ele vai ainda ver as câmeras, tá acionando aí a segurança. Mas ele ficou triste porque ele, assim, estão, né, ultrapassando aí as barreiras, inclusive, do mundo virtual, né. E chegando ao mundo real e fazendo esse tipo de maldade com os animais dele. Então ele ficou muito abalado. E a equipe e a assessoria dele colocou essa nota nas redes sociais hoje, dizendo que ele vai ficar afastado por um tempo. O Mike, antes, né, de tudo isso acontecer, antes dessa história de OVNI acontecer, ele já era uma pessoa que compartilhava alguns vídeos nas redes sociais, já era conhecido ali no Paraná. Principalmente porque ele falava dos bichos dele, né? Dos bichos que moram lá na fazenda dele. E é isso, a gente espera que ele né, consiga melhorar e ele vai precisar aprender um pouco a lidar com esse hate de internet, né? Porque não é, ele fala, até ele falou em rede nacional nesse fim de semana, que ele participou de um programa no SBT, e falou, não imaginava, se eu soubesse que era mentira, nunca teria, né, feito isso e ter sustentado... Enfim, eu não ia falar pra vocês uma mentira. Ele acreditou, de fato, que ele tava vendo um OVNI. E é isso, né?
0: Uma coisa é ele acreditar, né? A outra é justamente ser... E ele, de alguma forma, tentar provar que aquilo era, de fato, um OVNI, né?
1: Eu acho que ele mesmo... Ele se perdeu um pouco na própria história dele, né? Ele ficou tão ligado naquilo
0: tão
1: ali.
0: Tão fissurado, né? Na crença de que, de fato, ali... Era um OVNI, um ser de outro universo.
1: Esse é um ponto também das redes sociais, Sávio. porque as pessoas querem muito provar.

0: provar um ponto.
1: Sim.
0: Né? Querem muito provar que o que estão falando ali é a verdade e tudo mais, e vai ter uma avalanche de gente para dizer que não é. É, a verdade fica muito líquida nas redes sociais, né? É um pensamento, reflita sobre isso. Eu acabei de soltar essa reflexão aqui. A verdade fica líquida nas redes sociais.
1: Poxa, agora você foi...
0: Foi profundo, foi, né? Profundo, eu fiz terapia, né? Ontem, tô ainda...
1: Você andou lendo Bauman esses dias?
0: É. Eu e meu amigo vou...
1: Sociedade, né?
0: É, não, mas líquida, é, né? Pensa sobre isso, pensa sobre isso.
1: Tá vendo? Ó, alerta severo também é filosofia.
0: Também é filosofia. Tanta coisa esse alerta.
1: Ô Luana, e a Deolane Bezerra, ainda vai continuar presa aí?
0: Rapaz, vai. Vai, porque o STJ, né, o Superior Tribunal de Justiça, negou mais um pedido da defesa da Deolane para ela sair do presídio. A defesa dela tá alegando, Sávio, que ela não está bem lá no presídio, que ela não tá comendo bem, que ela tá ficando doente, e aí pedindo aí essa soltura, né? Mas o STJ negou esse pedido hoje, né, nessa terça-feira, e vamos ver, né, se eles vão continuar fazendo essa solicitação. Lembrando que a Deolane, ela tá cumprindo prisão preventiva desde 21 de maio, né, desde que ela foi alvo de uma operação do Ministério Público de São Paulo e da Polícia Civil também de São Paulo contra a lavagem de dinheiro, por uma relação que ela teria com a facção criminosa Primeiro Comando da Capital, né, o PCC. Então, os ministros, na verdade, do STJ entenderam hoje que não cabe uma intervenção do Superior Tribunal nesse momento, até porque outros pedidos de liberdade para ela estão pendentes ainda, eles ainda vão analisar em outras instâncias, né? Não no Supremo. Isso foi uma apelação que fizeram ao Supremo, né? A defesa fez ao Supremo, mas já existem outros pedidos em outras instâncias, né? Tem todo um protocolo também a ser seguido nesse sentido.
1: Então tá aí, minha gente. Então, né, Deolane Bezerra ainda vai continuar, por enquanto, privada de liberdade, né? Nessa situação aí dos fãs. Estão ansiosos por vê-la livre de novo.
0: É, sabe,
1: por enquanto.
0: Sabe uma coisa que me chamou a atenção? É que dessa vez não tem gente acampando, né?
1: É.
0: Porque ano passado tinha gente acampando na frente do presídio.
1: Não...
0: A fanbase era fortíssima. Acho que deu uma enfraquecida esse ano. Hein?
1: É. Acho que deu uma caída aí.
0: Deu uma caída, talvez porque, poxa, mais uma investigação, né? Alguma coisa tem aí.
1: É isso. Luana Severo, minha amiga, obrigado pela sua participação. Amanhã você está de volta, né?
0: Estaremos de volta no nosso não-dia.
1: Nosso não-dia, no seu horário normal.
0: E no meu horário normal.
1: É isso. Obrigado,
0: tchau,
1: Luana.
0: Pessoal.
1: 4 horas e 28 minutos. Vamos para o nosso primeiro intervalo. Daqui a pouquinho a gente volta falando sobre herança, tá, minha gente? Se você tem alguma dúvida sobre esse tema, pode mandar sua pergunta aqui pra gente. Daqui a pouquinho vamos conversar com um advogado especialista no assunto. Então fica conosco, porque o intervalo é bem rapidinho por aqui.

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1: Agora em Fortaleza, 4 horas e 31 minutos. Estamos de volta aqui com Hora da Verdinha nos 92.5 na tela da TV Diário, também pela internet. E minha gente, agora vamos trazer um assunto importante aqui na nossa programação, falar sobre o seu direito.
0: Seu direito.
1: A herança são bens e patrimônios que são deixados pela pessoa falecida aos seus herdeiros. Muitas vezes, esses bens acabam se tornando motivo de disputas judiciais entre os familiares. O testamento é um documento legal que permite definir e garantir o destino desse patrimônio. Por isso, a sua importância é fundamental no reconhecimento e também na formalização. Para nos ajudar a entender melhor o assunto, estamos recebendo aqui no nosso estúdio a advogada Ana Zélia Cavalcante. Ana, boa tarde, seja bem-vinda, tudo bem?
2: Boa tarde, Sávio, tudo em paz.
1: Ana, a gente está trazendo esse tema, né, que tem sido, inclusive, motivo de discussão pelo país todo em razão, né, da novela da Globo, da TV Globo, que está no ar, e esse tema, inclusive, tem sido destacado, né, e gerado aí discussões muito interessantes. E aí muita gente, inclusive, tem dúvida, porque acha o tema muito delicado, né? Você falar de patrimônio, falar de herança, né? Sem que haja ali um falecimento, né? Ou parece muitas vezes que você está esperando aquela pessoa falecer, mas é um momento importante que os familiares devem começar a conversar para evitar justamente conflitos, né, judiciais em razão disso.
2: Com toda certeza, sabe? Até porque a morte, ela é tão natural quanto o nascimento, né?
1: Sim.
2: Nós somos findáveis. E a partir do momento em que a gente encara com naturalidade a morte, a gente, inclusive, economiza as famílias de muito estresse e até de desfazimentos, né? Porque dizem o seguinte, que você só conhece uma pessoa na hora do desfazimento do casamento ou pela morte de alguém, né? Uhum. Ou no divórcio ou na morte, porque aí começa aquela confusão, aquele imbróglio por conta, principalmente, de patrimônio, né? E aí é muito importante desmistificar o chamado planejamento sucessório. O que é o planejamento sucessório? É você distribuir em vida aquilo que você deixaria em razão da morte, né? E inclusive é importante destacar que o patrimônio, quando a gente considera o patrimônio, existe o patrimônio ativo, constituído de bens móveis ou imóveis, mas também existe o patrimônio passivo, que é aquilo que é constituído por dívidas. E muita gente fica assustado, né? Até onde as dívidas do falecido podem alcançar?
1: Uhum.
2: Até aquele percentual deixado em razão da legítima, né? É importante a gente trazer isso daí. Mas fazer o planejamento sucessório, né, utilizando-se de ferramentas legais, como, por exemplo, testamento, aonde, quando existe a situação de herdeiros necessários, que podem ser ascendentes, os pais, descendentes, né, você tem que respeitar a legítima. O que é isso? 50% do patrimônio daquela pessoa viva pertence aos seus herdeiros necessários. Os outros 50%, você pode fazer o que você quiser mediante testamento. Desde que o testamento

respeite a legítima, ele presume-se legal. E aí você pode, inclusive, fazer a distribuição patrimonial na forma como lhe aprouver, em conformidade